Notas e na Saudade FM teve Scott McKenzie, San Francisco e Ubifori, Can't Help Falling in Love. Continue com a gente, ainda tem Bryan Adams, tem RPM, London Beach, Pink Floyd, Renato Russo e muito mais.

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2: 10 horas em ponto na Saudade FM. A Ecovias Imigrantes estuda mudanças na operação comboio do sistema Anchieta Imigrantes com a chegada do pedágio Free Flow, previsto para entrar em funcionamento em julho. Segundo a concessionária, o novo modelo já foi apresentado à Artesp e está em fase de projeto. A proposta é manter a segurança viária em casos de neblina intensa, mas sem a necessidade de parada obrigatória dos veículos, como acontece hoje. As praças de pedágio devem ser mantidas temporariamente para garantir a operação durante a transição para o novo sistema. O Museu do Futebol em São Paulo abriu uma exposição especial em homenagem à Copa do Mundo de 2026. A mostra temporária Amarelinha reúne 18 camisas originais usadas pela seleção brasileira em mundiais entre 1978 e 2002. Outro destaque é o retorno da camisa utilizada por Pelé na Copa de 1970, que volta a ser exibida ao público. O Museu do Futebol funciona no Pacaembu, em São Paulo, de terça a domingo, das 9 da manhã às 6 da tarde. Agora voltamos com um clássico da década de 70 com All Green, Let's Stay Together.

0: Saudade FM é a rádio que te faz recordar os Paralamas do sucesso Quase um Segundo. Antes, em nossa programação, você recordou junto comigo The Commodores com Only You. E ainda James Ingram com Linda Ronstadt com Somewhere Out There. Agora 10:26.
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0: Motoristas que passam pela Avenida Nações Unidas, na Vila Margarida, em São Vicente, devem ficar atentos às mudanças no trânsito a partir desta sexta-feira. Por conta de obras da Sabesp, o trecho entre as ruas Doutor Polidoro de Oliveira Bittencourt e Vereador José Vicente de Barros terá interdições nos dois sentidos. No sentido centro, a via ficará totalmente bloqueada. O desvio será feito pelas ruas Doutor Polidoro de Oliveira Bittencourt, Rio Reno e Vereador José Vicente de Barros. Já no sentido bairro, haverá interdição parcial de meia pista. A previsão é de que a via seja liberada diariamente às 4:40 da tarde. O ministro Alexandre de Moraes do Supremo Tribunal Federal determinou que o governo federal adote as providências para a extradição da ex-deputada Carla Zambelli da Itália para o Brasil. A decisão foi tomada após a justiça italiana autorizar a entrega da parlamentar às autoridades brasileiras. Carla Zambelli foi condenada pelo STF a 10 anos de prisão em regime inicial fechado pelos crimes de falsidade ideológica e invasão de dispositivo informático. Já a condenação já transitou em julgado e não cabe mais recurso.
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0: New Edition, Is This The End? Também Adriana Calcanhoto com Inverno, 11 horas e 6 minutos.
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0: O prefeito de Santos, Rogério Santos, segue afastado da prefeitura para tratar da saúde. Segundo a equipe do prefeito informou, ele passou por cirurgia que ocorreu com sucesso e sem intercorrências. Em nota, a equipe médica informou que Rogério Santos apresenta evolução positiva no pós-operatório e segue em recuperação. Uma greve de cerca de 48 mil funcionários da Samsung Electronics acendeu um alerta no mercado global de tecnologia. A paralisação atinge principalmente a produção de chips, componentes essenciais para celulares, TVs, computadores, carros e sistemas de inteligência artificial. Com isso, especialistas alertam para possíveis impactos nos preços e até na oferta de eletrônicos nos próximos meses.
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Tem All My Love, um clássico, o maior clássico de Led Zeppelin, finalzinho da década de 70, que você só recorda na Saudade FM. Antes, Fagner com Borbulhas de Amor. Sucessos que marcaram época, 11h26 na maior rádio Flashback do Brasil.

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Com correnteza, Joey Cocker, Don't You Love Me Anymore. Encerrando a minha programação de hoje, tem Barbra Streisand com Kim Carnes no dueto Make No Mistake. Beijo grande da Adriana Lima. Até amanhã, 8 da noite, no nosso próximo encontro aqui na maior rádio Flashback do Brasil.

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0: Bruno Filgueiras 80.
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1: Áries. União entre sensibilidade e necessidade de concretizar o que sente. Ariano, confie na sua intuição e envolva-se em atividades que possam beneficiar diversas pessoas. Touro. Marte favorece abrir novas frentes e agir de forma solidária, visando transformar situações coletivas, é a forma mais inteligente, Taurino, de você usar sua energia.
2: Gêmeos.
1: Bom para tecnologia, interesses coletivos e atuação em grupos. Geminiano, tenha um novo olhar para as coisas. Foco e concentração irão ajudar a perceber os detalhes.
2: Câncer.
1: Vênus tensa com Netuno pede cuidados no amor, pois a tendência canceriano a fantasiar demais e não enxergar direito a outra pessoa. E aí, enganos acontecem.

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1: Leão, um dia em que você está mais instável, sujeito a alterações. Saudosismo aparece, leonino, e o passado fica parecendo perfeito. Então, não o romantize.
2: Virgem,
1: época com mais disposição física e garra, perfeita para agir de forma efetiva para conseguir o que deseja e também, virginiano, dar início a novos projetos.
2: Libra.
1: É melhor não fantasiar demais as situações e pessoas. Depois, libriano, não culpe os outros pelas expectativas que você criou e se frustrou.
2: Escorpião.
1: O trabalho está ativado. Época para resolver pendências, iniciar projetos e fazer aquelas arrumações que estão aguardando soluções há tempos, escorpião.
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0: Sagitário.
1: Não deixe coisas para serem resolvidas depois. Não entre em situações que não estejam claras por causa dos outros, Sagitário. Desconfie de propostas grandiosas.
0: Capricórnio.
1: Oportunidades bem interessantes de contatos e encontros. É momento, Capricórnio, para melhorar suas relações e parceria. E não se contente com pouco.
0: Aquário.
1: Os efeitos das mudanças que começam a ocorrer em você e na sua vida só ficarão claros daqui a alguns anos. Agora, Aquário, apenas siga o que o seu instinto mandar.
0: Peixes.
1: A sorte pode lhe sorrir. Então, se aventure mais e busque novos horizontes. Pisciano, a sua imaginação é forte e poderosa. Então, use-a mais na sua vida.
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0: Olá, bom dia. Eu sou o Davi Rangel. Um prazer ter você na sintonia. Nós vamos juntos a partir de agora até às 11 da manhã. 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
0: 7:01, Rose Oliveira, bom dia.
2: Bom dia você, Davi, bom dia você, ouvinte, que está com a gente aqui na Saudade, há 12 anos ao seu lado, levando informação de credibilidade, fazendo parte do seu dia a dia. Esse é o Conexão Saudade. Hoje é sexta-feira, dia 22 de maio, vamos aos assuntos que estão movimentando o Brasil, o mundo e também a nossa região.
0: Tarcísio lidera a corrida ao Palácio dos Bandeirantes com mais de 47% das intenções de voto.
2: Motoristas já podem ser multados por invadir faixa exclusiva do VLT em Santos.
0: STF vai apurar troca de delegado da PF em investigação sobre fraude no INSS.
2: Ministério da Saúde anunciará novo protocolo nacional para rastreamento do câncer colorretal.
0: Museu do Futebol abre exposição especial com camisas históricas da seleção brasileira.
2: Fique com a gente, participe e siga @ Conexão Saudade FM.
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0: 7:04.
2: 7:04, Davi, antes da gente começar aqui propriamente no noticiário, vamos a uma nota de utilidade pública. A professora de física do Colégio Santa Cecília, Rita Cássia Alves Lourenço Del Giorno, está internada na Beneficência Portuguesa de Santos e precisa de doações de sangue. Ela está na UTI desde o último domingo, após apresentar enterorragia, que é um sangramento no trato gastrointestinal. O Hemonúcleo de Santos informou que o estoque de sangue está em nível crítico e pede doações de todos os tipos sanguíneos. As doações podem ser feitas no posto de coleta da unidade Guilherme Álvaro, na rua Oswaldo Cruz, 197. O atendimento acontece de segunda a sábado, das 7:30 da manhã à 1 da tarde. No momento do cadastro, o doador deve informar o nome da paciente e o hospital onde ela está internada. Então, repetindo, a professora Rita Cássia Alves Lourenço Del Giorno, internada na Beneficência Portuguesa de Santos.
0: Ajude a salvar vidas, doe sangue. Eleições 2026. Levantamento divulgado pelo Paraná Pesquisas mostra o governador Tarcísio de Freitas na liderança da disputa pelo Palácio dos Bandeirantes nas eleições de 2026. Segundo a pesquisa, Tarcísio aparece com 47,3% das intenções de voto no primeiro turno. Na segunda posição está Fernando Haddad, filiado ao PT, com 33,5% das intenções de voto. Levantamento também incluiu outros nomes na disputa. Paulo Serra aparece com 4,3%, enquanto Kim Kataguiri, ele registra 3,4%.
2: Os votos brancos e nulos somam 6,5% e 5,1% dos entrevistados se declararam indecisos. Na simulação de segundo turno entre Tarcísio e Haddad, o atual governador alcança 52,7% dos votos válidos, contra 37,6% do adversário. A pesquisa ouviu 1.640 eleitores entre os dias 18 e 20 de maio e foi registrada no Tribunal Superior Eleitoral sob o protocolo SP 02706/2026.
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1: 7:13.
2: O governo de São Paulo anunciou um pacote de obras para ampliar a segurança e a infraestrutura operacional no trecho de serra da rodovia Anchieta, principal ligação entre o interior paulista e o Porto de Santos. As melhorias serão realizadas no sistema Anchieta Imigrantes e tem como foco aumentar a segurança do tráfego de caminhões de grande porte, especialmente as combinações de veículos de carga com até 30 metros de comprimento e capacidade para até 74 toneladas. Entre as intervenções previstas estão ajustes geométricos em curvas da serra, instalação de câmeras de monitoramento, painéis de mensagens variáveis, radares e outros equipamentos operacionais ao longo da rodovia. O projeto também prevê reforço na iluminação e a implantação de uma nova área de escape na pista norte da Anchieta. Além das obras, o sistema passou a contar neste ano com uma nova base do serviço de atendimento ao usuário, entregue em fevereiro para reforçar o suporte aos motoristas.
1: Seguiu para o Senado o projeto de lei que torna crime o aumento abusivo dos preços dos combustíveis no Brasil. O texto aprovado pela Câmara dos Deputados prevê pena de 2 a 4 anos de prisão, além de multa, para quem elevar de forma artificial e sem justa causa o preço dos combustíveis com o objetivo de obter vantagem econômica indevida.
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0: The Corgis, Don't Look Back. São 7:24. Bom dia.
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0: Atenção motoristas, vamos ao sistema Anchieta Imigrantes. Segundo a Ecovias, na Anchieta no sentido São Paulo, quilômetros 13 ao 10 e 19 ao 17, o trânsito agora está muito lento devido ao alto fluxo de veículos. O mesmo acontece também no sentido São Paulo, na Imigrantes, no quilômetro 16 ao 14. Imigrantes e Anchieta sentido litoral, por enquanto o trânsito segue normal. O esquema e operação é o 5x5. O rodízio no centro expandido de São Paulo, hoje válido para placas final 9 e 0. Nas rodovias Cônego Domênico Rangoni e Padre Manuel da Nóbrega, o trânsito segue normal.
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4: 7h28.
5: Motoristas e motociclistas que invadirem a faixa exclusiva do VLT em Santos já podem ser multados. A infração é considerada gravíssima e gera multa de R$ 293, além da perda de 7 pontos na carteira de habilitação. Segundo a Prefeitura, a fiscalização começou a valer na última segunda-feira em todo o trajeto do veículo leve sobre trilhos. A CT informou que ainda há registro de motoristas utilizando a via exclusiva de forma irregular.
4: A Justiça do Trabalho de Santos condenou um mercado atacadista a indenizar um auxiliar de açougue em R$ 52 mil. O funcionário afirma que era obrigado a adulterar produtos vencidos para que fossem colocados à venda. A decisão da Sexta Vara do Trabalho reconheceu falta grave na empresa e autorizou a rescisão indireta do contrato. A rede atacadista negou as acusações e informou que recorreu da decisão.
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1: 7:38, um incêndio atingiu um templo histórico na ilha de Miyajima, no Japão, e destruiu o salão Reikado, conhecido por abrigar a chama eterna. Segundo a tradição local, a chama estava acesa há mais de 1.200 anos. As autoridades informaram que o fogo destruiu completamente o salão, mas as brasas da chama sagrada, elas foram preservadas. A chama eterna é considerada a origem da chama da paz, mantida no memorial de Hiroshima, em homenagem às vítimas da bomba atômica de 1945.
2: A EVR Mobility, empresa ligada à Embraer, informou que o protótipo do chamado carro voador concluiu a fase de testes de voos pairados e de baixa velocidade. Os testes foram realizados em Gavião Peixoto, no interior de São Paulo, 5 meses após o primeiro voo da aeronave. Segundo a empresa, o protótipo atingiu cerca de 37 km por hora em deslocamento horizontal. Os próximos testes devem ocorrer nas próximas semanas, como preparação para a fase de voos de transição prevista para o segundo semestre de 2026.
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0: Sucesso dos anos 70, para recordar na programação da saudade. Peaches and Herbie Reunited. Agora são 7:48. Bom dia.
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0: Vamos às travessias litorâneas da região e segundo o departamento hidroviário, neste momento, né? Nesta manhã de sexta-feira, 8 balsas estão em operação na travessia entre Santos e Guarujá. O tempo estimado de espera, 25 minutos do lado de Santos, 35 minutos do lado do Guarujá. Na travessia de pedestres entre Santos e Vicente de Carvalho, 2 embarcações fazem o trajeto, com tempo estimado de 20 minutos em ambos os lados. São Sebastião e Ilhabela tem 6 balsas operando, por lá 30 minutos o tempo estimado, também em ambos os sentidos. E Bertioga, Guarujá, apenas 1 balsa está operando nesta manhã. O tempo estimado lá em Bertioga e Guarujá de 40 minutos, também em ambos os sentidos.
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6: Bom dia a todos. Segundo a meteorologia, teremos uma sexta-feira com predomínio de céu nublado e chuva durante o dia em várias áreas do litoral paulista. Para o final de semana, a mesma coisa, ou seja, nada de sol firme. As temperaturas hoje oscilam entre a mínima de 17 e a máxima de 21 graus. Sábado e domingo, um pouquinho mais quente, com máxima de 23 graus. O vento vai soprar fraco de sudeste hoje e moderado de sudoeste no final de semana. E o mar vai ficar agitado e com risco de ressaca hoje e amanhã em várias praias da Baixada Santista e um pouco mais calmo no domingo. É isso aí, um ótimo final de semana a todos.
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1: Agora 7:55.
2: O cantor Billy Joel entrou em conflito com os produtores de uma nova cinebiografia sobre sua vida. O artista afirmou que não autorizou o filme Billy and Me, que pretende mostrar o início de sua carreira antes do sucesso mundial. Segundo representantes do músico, a produção não possui direitos sobre a vida nem sobre as canções de Billy Joel. A ausência de sucessos como Piano Man e Uptown Girl é apontada como principal problema do projeto.
1: O ministro André Mendonça, do Supremo Tribunal Federal, deve abrir um procedimento para apurar a troca do delegado da Polícia Federal, responsável pelas investigações da fraude no INSS. O caso cita Fábio Luiz Lula da Silva, ou Lulinha, filho do presidente Luiz Inácio Lula da Silva. Mendonça teria considerado insuficiente a explicação da Polícia Federal sobre a substituição do delegado, feita sem comunicação prévia ao relator do caso. O ministro também demonstrou preocupação com a possibilidade de interferência nas investigações.
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1: 8 e 4.
2: Mongaguá realiza neste sábado mais uma aula gratuita de defesa pessoal voltada exclusivamente para mulheres. A atividade acontece às 9 da manhã e tem como objetivo orientar as participantes sobre segurança, percepção de risco e preparo emocional. Segundo a prefeitura, o treinamento busca fortalecer a autonomia feminina e ensinar como agir em situações de vulnerabilidade. Por questões de privacidade e segurança, o local exato da aula será informado apenas a participantes inscritas. As interessadas podem obter informações e realizar inscrição pelo WhatsApp 13 99 158 6569.
1: O Ministério da Saúde vai anunciar um novo protocolo nacional para o rastreamento do câncer colorretal no SUS. A partir da medida, o teste imunoquímico fecal passa a ser o exame de referência para homens e mulheres entre 50 e 75 anos sem sintomas da doença. Segundo o governo federal, a estratégia pode ampliar o acesso à prevenção e ao diagnóstico precoce para mais de 40 milhões de brasileiros. O câncer colorretal é hoje o segundo tipo mais frequente no país, incluindo tumores de pele não melanoma.
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0: 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Roberta Fleck, Killing Me Softly with His Song. O ano de 1973.
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0: Atenção motoristas, vamos ao Waze aqui em segundo ruas e avenidas na cidade de Santos. O Waze informa que a chegada a Santos pela Anchieta, a seção da Avenida Martins Fontes, vai encontrar lentidão pelo caminho. O mesmo acontece na região da divisa com a praia no José Menino. Você que está no Canaon, ali próximo a Rangel Pestana, passando a Joaquim Távora, Rangel Pestana, tudo parado nesta manhã devido ao alto fluxo de veículos. Carvalho de Mendonça, entre Canaon até chegar na costa, também com trânsito intenso. Outro ponto complicado nesta manhã é a Francisco Glicério, entre o Canaon, chegando lá na Silva Jardim, também trânsito complicadíssimo nesta manhã de sexta-feira.
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0: 8:16. Bom dia.
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1: 8h25.
2: A influenciadora e advogada Deolane Bezerra é apontada por investigação policial como intermediária financeira do PCC. Segundo a apuração, o esquema consistia em receber valores da facção, misturar o dinheiro com recursos de origem lícita e devolver os valores à organização. A prática é considerada uma etapa da lavagem de dinheiro. De acordo com a investigação, entre 2018 e 2021, a conta pessoal de Deolane recebeu mais de R$1 milhão em depósitos fracionados. A polícia afirma que não identificou pagamentos ou serviços advocatícios que justificassem os valores recebidos.
1: História, moda e solidariedade vão marcar um desfile especial em Santos. O Fashion Day será realizado no dia 28 de maio, às 7 da noite, no Mercado Municipal Centro Cultural Plínio Marcos. O evento vai homenagear os 480 anos da cidade, com referências a pontos históricos e culturais de Santos. Os ingressos podem ser retirados por meio de troca solidária de leite em pó. A troca deve ser feita no Fundo Social de Solidariedade de Santos, na Avenida Conselheiro Nébias.
2: Santuário Santo Antônio do Valongo recebe neste sábado a 14ª edição da Feira Francisco e Clara. O evento terá como tema especial o Dia Mundial da Biodiversidade e reunirá arte, música, espiritualidade e consciência ecológica. A programação gratuita inclui artesanato, brechó, exposição de plantas, rodas de conversa, bingo solidário e opções gastronômicas. Às 14h, o grupo La Rosa Dança apresenta a dança flamenca. Na sequência, o público poderá acompanhar a apresentação do coral Lotus Parkinson.
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0: 8:34, Aretha Franklin, George Michael. I Knew Where You Waiting For Me, de 87.
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0: Vamos ao sistema Anchieta Imigrantes, segundo a Ecovias. Neste momento, o trânsito complicado nesta manhã de sexta-feira. Você que circula aí pelas estradas, muita atenção, além, é claro, da chuva, né? Anchieta sentido São Paulo, trânsito lento do quilômetro 13 ao 10, ou do 19 ao 17. Isso no sentido capital. Ainda também sentido São Paulo, na Imigrantes, quilômetro 16 ao 14, também trânsito complicado devido ao alto fluxo de veículos. A Anchieta Imigrantes no sentido litoral, o trânsito segue normal. O esquema em operação é o 5x5. O rodízio no centro expandido de São Paulo, hoje válido para placas final 9 e 0. Nas rodovias Cônego Domênico Rangoni e Padre Manuel da Nóbrega, o trânsito segue normal. Nas travessias litorâneas da região, segundo o Departamento Hidroviário, entre Santos e Guarujá, 8 balsas estão em operação, com tempo estimado de 15 minutos em ambos os sentidos. Travessia de pedestres entre Santos e Vicente de Carvalho, 2 embarcações fazem o trajeto, com tempo estimado de 20 minutos em ambos os lados. São Sebastião e Ilhabela tem 6 balsas operando agora. Por lá, 30 minutos o tempo estimado de espera, também em ambos os sentidos. Bertioga Guarujá continua com 1 balsa operando nesta manhã, com um tempo estimado de 40 minutos em ambos os lados.
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0: 8:37, bom dia.
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1: 8:45. O Museu do Futebol em São Paulo abriu uma exposição especial em homenagem à Copa do Mundo de 2026. A mostra temporária Amarelinha reúne 18 camisas originais usadas pela seleção brasileira em mundiais entre 1978 e 2002. Outro destaque é o retorno da camisa utilizada por Pelé na

0: Copa de 1970, que volta, né, a ser exibida ao público. O Museu do Futebol funciona no Pacaembu, em São Paulo, de terça a domingo, das 9 da manhã às 6 da tarde.
1: Bom, antes dos resultados da Copa Sul-Americana, Davi, uma mãe chamou atenção nas redes sociais essa semana após comprar 14 mil figurinhas da Copa para o filho e os sobrinhos completarem o álbum. Segundo ela, o investimento foi de R$11.200 na compra de 2 mil pacotes. O vídeo mostrando as crianças cercadas por figurinhas com os álbuns completos já soma quase 5 milhões de visualizações. E aí eu pergunto, tem graça completar um álbum assim?
0: Corajosa, hein?
1: É, eu não sei se é muito legal. Acho que o gostoso é você abrir o pacotinho, descobrir a figurinha, enfim. Pois é. Mas cada um, né?
0: É verdade.
1: Vamos aos resultados da rodada da Copa Sul-Americana. O Laguaire enfrentou o Independiente Rivadavia no jogo da noite. Na Universidade Católica também recebeu o Barcelona de Guayaquil. E agora a gente traz aí os resultados. Laguaire com Independiente Rivadavia, 4-2 para o Independiente. No outro jogo, a Universidade Católica recebeu Barcelona de Guayaquil, 2-0 para a Universidade Católica. E fechando a rodada, o Peñarol encarou o Corinthians e deu empate 1-1. Bom, agora a gente muda de clima para acompanhar o Rota 2026 com Guido Nunes. Tudo sobre o maior evento do futebol mundial aqui na Saudade.
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3: Rota 2026 no ar. Eu sou o Guido Nunes e todo dia eu trago para você uma curiosidade de Copa do Mundo para te colocar no clima do Mundial. A taça da Copa do Mundo é o objeto mais cobiçado do esporte, mas teve uma época em que ela passou 6 anos escondida embaixo de uma cama e dentro de uma caixa de sapatos. Era a antiga taça da Copa, a Jules Rimet. Em 1939, com o início da Segunda Guerra Mundial, o vice-presidente da FIFA, um italiano chamado Ottorino Barassi, ficou com medo dos nazistas tomarem a taça. Barassi tirou a taça de um banco em Roma secretamente, levou para casa, colocou dentro de uma caixa de sapatos comum e a escondeu embaixo da própria cama. E ali a taça Jules Rimet ficou, 6 anos sem ninguém saber. A taça sobreviveu à guerra e voltou a ser disputada em 1950, no Mundial do Brasil. Esse foi o Rota 2026. Até mais.
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0: O ano de 1987, Hillman, faltando 4 minutos para as 9 horas.
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2: Faltando um minuto para as 9 horas.
3: Temperatura na marca dos 19 graus.
2: Esses foram alguns destaques desta edição.
3: Tarcísio lidera a corrida ao Palácio dos Bandeirantes com mais de 47% das intenções de voto.
2: Motoristas já podem ser multados por invadir faixa exclusiva do VLT em Santos.
3: STF vai apurar troca de delegado da PF em investigação sobre fraude no INSS.
2: Ministério da Saúde anunciará novo protocolo nacional para rastreamento de câncer colorretal.
3: Museu do Futebol abre exposição especial com camisas históricas da Seleção Brasileira.
2: E assim a gente chega ao fim de mais uma edição do Conexão Saudade.
3: Continue com a nossa programação, fique ligado em nosso site para estas e outras informações. Quem ouve o Conexão não precisa mudar de sintonia. A gente está de volta logo mais às 5 da tarde. Até lá.
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0: 99,7, essa é a rádio que te faz recordar. O ano de 77, Supertramp, Give a Little Beat. Também curtimos os Paralamas do Sucesso, Melô do Marinheiro e o Tio One.
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0: a rádio que te faz recordar. Essa é a Saudade FM. A música do Labuche, Fall in Love. Também recordamos Jorge Benjor, Que Pena, Michael Jackson com Paul McCartney, The Girl Is Mine.
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0: O INSS começa a pagar na próxima segunda-feira, dia 25, a segunda parcela do 13º salário para aposentados e pensionistas. A primeira parcela já havia sido adiantada e foi paga entre o fim de abril e o começo de maio, junto com o benefício mensal. Além de aposentados e pensionistas, também tem direito ao abono segurados que recebem auxílio por incapacidade temporária, auxílio acidente, auxílio reclusão e o salário maternidade. O pagamento segue o calendário oficial do INSS, conforme o número final do benefício. O ambulatório especializado de tuberculose de Santos agora funciona em novo endereço, na Avenida Washington Luiz, na Encruzilhada. A mudança tem como objetivo oferecer mais conforto, acessibilidade e melhores condições de atendimento para pacientes e profissionais da saúde. Os atendimentos são feitos mediante encaminhamento das policlínicas e inclui casos de recidivida e também a tuberculose resistente.
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4: 10:05, bom dia.
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0: É o Jota Quest do seu lado. Também curtimos Marvin Gaye, Sexual Healing e Guns N' Roses com Patience.
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0: 99,7. Eu amo essa rádio. George Benson, Love is Love. Também curtimos em nossa programação Gilberto Gil, Andar com Fé, e Chicago, Your Desperation.
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0: Também vamos à utilidade pública. A professora de física do Colégio Santa Cecília, Rita Cássia Alves Lourenço Deu Jorge, está internada na Beneficência Portuguesa de Santos e precisa de doações de sangue. Ela está na UTI desde o último domingo, após apresentar sangramento no trato gastrointestinal. O Hemonúcleo de Santos informou que o estoque de sangue está em nível crítico e pede doações de todos os tipos sanguíneos. As doações podem ser feitas no posto de coleta, na unidade Guilherme Álvaro, na Rua Oswaldo Cruz, 197. O atendimento acontece de segunda a sábado, das 7:30 da manhã a 1 da tarde. No momento do cadastro, o doador deve informar o nome da paciente e o hospital onde ela está internada. Rita Cássia Alves Lourenço Deu Jorge, Beneficência Portuguesa de Santos. Quase 8 mil casos de dengue já foram confirmados em 2026 na capital paulista. O número é bem menor do que o registrado no mesmo período do ano passado, quando a cidade teve cerca de 50 mil casos. Segundo a Secretaria Municipal da Saúde, o clima mais fresco ajudou a reduzir a proliferação do mosquito Aedes aegypti. Outro fator apontado é de que muitas pessoas foram contaminadas em 2024 e 2025 e desenvolveram imunidade aos tipos 1 e 2 do vírus. São 11:01. Eu, Davi Rangel, tô de volta domingo às 7 da manhã. Amanhã, sábado, tem o Marcos Pericinotto. A Cíntia Mourão tá chegando e vai com você até as 3 da tarde. Ótima sexta-feira para você, obrigado pela sua audiência. Continue com a gente.
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2: Bom dia, friozinho aqui na Baixada Santista e você na ZYM717, Saudade FM, transmitindo em 99,7 MHz. Cíntia Moran de volta para ficar até as 3. E na próxima hora nós vamos ouvir grandes sucessos nacionais e internacionais. E entre eles...

0: 11h34, Elvis Presley, Kiss Me Quick e Stephen Mills, Never Knew Love Like This Before, canção de 1980.
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0: Ondas da Saudade, a rádio que te faz recordar. E antes ouvimos o Elton John, Your Song, meio-dia em ponto.
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0: Um levantamento do Sincomércio Baixada Santista e Vale do Ribeira aponta que o comércio da região está otimista com a Copa do Mundo de 2026. A pesquisa realizada entre 3 e 15 de maio, com 100 comerciantes e consumidores, mostra que os empresários esperam um crescimento médio de 4,7% nas vendas em relação à última edição do torneio. Segundo o estudo, o aumento do consumo deve ser impulsionado pelo clima de Copa e pela maior movimentação nos setores de lazer e entretenimento. O Conselho Federal de Medicina publicou novas regras para o uso do fenol em procedimentos médicos no Brasil. A substância utilizada em peelings profundos passa a ter normas mais rígidas de segurança, estrutura e atuação profissional. Fenol é um produto químico que pode destruir camadas da pele de forma controlada, mas também pode ser absorvido pelo organismo e causar efeitos graves, principalmente no coração. Segundo as novas regras, procedimentos com fenol só poderão ser realizados por médicos.
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0: A Saudade FM tem som de qualidade para você ouvir o que realmente faz bem aos ouvidos. De 1977, Queen, We Are The Champions, e antes Titãs, É Preciso Saber Viver. Agora 12:29.
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0: Uma ótima sexta-feira para você que tá curtindo a programação da saudade de 1982, Survivor, Eye of the Tiger e LS Jack Carla. Faltando 2 minutos para 1 hora.
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0: O técnico Cuca afirmou que o Santos não tem elenco suficiente para disputar 3 competições ao mesmo tempo. Após o empate em 2-2 com o San Lorenzo na Vila Belmiro, o treinador disse que o time precisa de reforços para sonhar com objetivos maiores na temporada. O Peixe está em situação delicada na Copa Sul-Americana, mas segue classificado para as oitavas de final da Copa do Brasil. Além disso, a equipe também precisa somar pontos no Campeonato Brasileiro, Série A, para não entrar na zona de rebaixamento. Segue para o Senado um projeto de lei que torna crime o aumento abusivo dos preços dos combustíveis no Brasil. O texto, aprovado pela Câmara dos Deputados, prevê pena de 2 a 4 anos de prisão, além de multa para quem elevar de forma artificial e sem justa causa o preço dos combustíveis, com o objetivo de obter vantagem econômica indevida.
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1: 1:01.
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0: Você está na Saudade, a maior rádio flashback do Brasil. Nem Mato Grosso, tanto amar. E antes, a gente ouviu Rod Stewart, Love Touch. 1:28.
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0: Hora de saber quem vai curtir um filme bem legal nesse final de semana por conta da saudade do Cine System. Lá no Litoral Plaza Shopping, Praia Grande, os meninos se deram muito bem nesta sexta-feira, viu? Olha só, o Benedito Sandro da Silva ganhou um par de ingressos, o outro, Elias Oliveira da Silva Santos, também o Gustavo Costa Branco Silva e o Júlio César Siviero Bispo. Então, parabéns, Benedito, Elias, Gustavo e Júlio César. Já vão pensando aí no filme que vocês vão curtir no fim de semana e aguardem que já já a produção entre em contato com vocês.
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3: Boa tarde, 1:30.
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1: Motoristas e motociclistas que invadirem a faixa exclusiva do VLT em Santos já podem ser multados. A infração é considerada gravíssima e gera multa de R$ 293,00, além da perda de 7 pontos na carteira de habilitação. Segundo a Prefeitura, a fiscalização começou a valer na última segunda-feira em todo o trajeto do veículo leve sobre trilhos. A CET informou que ainda há registros de motoristas utilizando a via exclusiva de forma irregular. A Câmara Municipal de São Paulo aprovou em primeiro turno um projeto de lei que permite a internação involuntária e compulsória de dependentes químicos. Pela proposta, o procedimento só poderá ser realizado em unidades de saúde ou hospitais gerais da capital paulista. A internação deverá ser autorizada por um médico com registro no Conselho Regional de Medicina do Estado de São Paulo. O texto também determina que o Ministério Público seja informado em até 72 horas sobre os motivos da internação com a apresentação dos laudos médicos.
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1: 1h59.
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0: Legião Urbana, Tempo Perdido, Simple Red, The Right Thing. 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

0: Saudade FM com você em todos os momentos. De 1982, Phil Collins, I Cannot Believe It's True. E antes nós ouvimos Clayton e Cledir, Nem Pensar.
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0: A professora de física do Colégio Santa Cecília, Rita Cássia Alves Lourenço Del Giorno, está internada na Beneficência Portuguesa de Santos e precisa de doações de sangue. Ela está na UTI desde o último domingo após apresentar sangramento no trato gastrointestinal. O Hemonúcleo de Santos informou que o estoque de sangue está em nível crítico e pede doações de todos os tipos sanguíneos. As doações podem ser feitas no posto de coleta da unidade Guilherme Álvaro, na Rua Oswaldo Cruz, 197. O atendimento acontece de segunda a sábado, das 7h30 da manhã à 1h da tarde. No momento do cadastro, o doador deve informar o nome da paciente e o hospital onde ela está internada. Rita Cássia Alves Lourenço Del Giorno, Beneficência Portuguesa de Santos. E a Unesp divulgou o calendário do vestibular 2026. O período de inscrições vai de 4 de setembro a 8 de outubro. A primeira fase do exame está marcada para o dia 1º de novembro. O calendário completo já está disponível no site da universidade. Para mais informações, acesse vunesp.com.br. Faltando 2 minutos para as 3, Thiago Ferraz já chegou e assume a saudade a partir de agora. Eu, Cintia Moran, agradeço a companhia e te espero amanhã às 11. Linda sexta para você.
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3: Uma ótima tarde para você, agora 3:03. Esta é a ZYM717, 99,7 MHz. Esta é a Saudade FM. Eu sou o Thiago Ferraz com você a partir de agora. Vamos juntos até as 8 horas da noite. Saudade. E nessa hora você ouve junto comigo aqui na Saudade.

0: 3:30, ótima tarde para você que ouve a saudade. Kane com Somewhere Only We Know. Voltamos a 2004 na maior rádio flashback do Brasil. Ainda Steve Wonder e Cidade Negra, a melhor sequência musical para você aqui nos 99,7. Para você uma excelente tarde, a gente agradece a sua companhia aqui na saudade.
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5: 3h33, boa tarde.
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0: 4:02 aqui na Saudade, ótima tarde pra você. We Don't Need Another Hero com Tina Turner, voltamos a 1985. Azul com Gal Costa aqui na Saudade FM. Pra você uma excelente sexta-feira, agora 4:03.
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0: E terminam nesta sexta-feira as inscrições para vacinação domiciliar contra a gripe em pessoas acamadas em Santos. A campanha é realizada pela Secretaria de Saúde de Santos. A vacina contra a gripe, ela está disponível para todas as pessoas acima de 6 meses de idade nas policlínicas do município. Pacientes já atendidos pela sessão de atendimento domiciliar não precisam fazer cadastro. Para os demais casos, o responsável deve procurar a policlínica de referência das 8 da manhã às 4 da tarde e apresentar documento com foto, comprovante de residência e laudo médico. Durante o cadastro, também é possível solicitar a vacina contra a Covid-19 para aplicação na mesma visita domiciliar. E em São Paulo, linhas do metrô e também da CPTM terão operação de 24 horas durante a virada cultural nos dias 23 e 24 de maio. A medida foi anunciada para facilitar o deslocamento dos passageiros que vão participar dos eventos espalhados pela capital paulista.
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0: 14 bis aqui na Saudade, Bola de Meia, Bola de Gude, The Police, Nica Costa, Alejandro Sanz, os melhores artistas para você aqui na maior rádio flashback do Brasil. Agora 4:30, lembrando para você que já 5 da tarde nós teremos o Conexão Saudade, segunda edição para você.
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7: 4h32.
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0: 5:02 na saudade, uma excelente tarde para você. Styx com Baby. Uma excelente tarde para você que ouve a Saudade FM 99,7.
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2: Credibilidade fazendo parte do seu dia a dia, estes são os destaques desta tarde.
0: Mega Sena, 30 anos, pode pagar prêmio de 300 milhões de reais nesse domingo.
2: Trump anuncia envio de 5 mil soldados dos Estados Unidos para a Polônia.
0: Fiocruz vai produzir medicamento de alto custo para esclerose múltipla no Brasil.
2: Polícia prende 200 mil figurinhas falsificadas do álbum da Copa do Mundo.
0: Santos lança a campanha do Agasalho 2026.
2: Fique com a gente na sequência, todos os detalhes aqui no Conexão Saudades.
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0: Na Saudade 5:05.
2: A Prefeitura de Santos lançou nesta sexta-feira a campanha do Agasalho 2026. A campanha vai mobilizar a população para a doação de roupas, agasalhos, cobertores e acessórios de inverno. A iniciativa conta com parceria de empresas e entidades da sociedade civil.
0: E a Prefeitura de Itanhaém ampliou os serviços de limpeza e manutenção urbana do programa Prefeitura Presente. Segundo a Secretaria de Serviços Públicos e Zeladoria, as equipes já realizaram trabalhos em 23 quilômetros de ruas, avenidas e também praças da cidade. O programa foi lançado há cerca de 2 meses e tem como objetivo reforçar a conservação dos espaços públicos. As ações mais recentes foram realizadas na região do Gaivota.
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0: Na saudade, 5:19, Karen White.
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0: As informações do trânsito para você, ouvinte aqui da Saudade FM, 5:20. De acordo com o Threads da Ecovias Imigrantes, nesta sexta-feira, neste momento, Anchieta, sentido capital, com trânsito lento, dos quilômetros 63 ao 61 e do 18 ao 17. Nos demais trechos, com trânsito normal. 5:20, boa tarde.
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2: 5h23, eleições 2026. O Partido Democracia Cristã decidiu abrir processo disciplinar contra o ex-ministro Aldo Rebelo, com a possibilidade de expulsão sumária da legenda. A decisão foi tomada após Rebelo fazer críticas públicas à cúpula do partido e questionar o lançamento de Joaquim Barbosa como pré-candidato à presidência da República. Em nota oficial, o Democracia Cristã afirmou que as declarações do ex-ministro não condizem com os valores democratas cristãos. O partido informou ainda que vai comunicar à Justiça Eleitoral assim que o processo for concluído.
3: E a Receita Federal liberou nesta sexta a consulta ao primeiro lote de restituições do Imposto de Renda 2026. Segundo o governo, este será o maior valor já pago em um lote de restituição do Imposto Pessoa Física. O pagamento de restituições está previsto para o dia 29 de maio, mesma data em que termina o prazo para a entrega da declaração. O lote também inclui restituições residuais de anos anteriores.
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1: Na saudade, 5h33, o presidente dos Estados Unidos, Donald Trump, ele anunciou o envio de 5 mil soldados americanos para a Polônia. Em uma rede social, Trump disse que a decisão foi tomada por causa da forte relação entre os dois países. O anúncio acontece em meio a tensões internacionais e após críticas do governo americano a países da OTAN. A decisão também foi divulgada um dia depois do primeiro-ministro polonês Donald Tusk alertar sobre a guerra entre Rússia e Ucrânia.
2: A Polícia Civil apreendeu 200 mil figurinhas falsificadas do álbum da Copa do Mundo na Baixada Fluminense. O material foi encontrado no compartimento de carga de um ônibus em Nova Iguaçu durante uma operação da Delegacia de Repressão aos Crimes contra a Propriedade Material. Segundo a investigação, as figurinhas violam direitos de imagem e do consumidor.
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0: Na saudade, 5h42. Boa tarde, Cindy Lauper.
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0: As informações agora das travessias litorâneas para você, ouvinte da Saudade FM. De acordo com o site da CEMIL, Santos Guarujá, no momento com 8 balsas, o tempo de espera em Santos chega a 40 minutos, no Guarujá, 35. Travessia Guarujá-Bertioga, uma balsa, tempo de espera 40 minutos. Travessia de pedestres, Santos Vicente de Carvalho, 3 embarcações, com tempo de espera de 12 minutos. E no litoral norte, São Sebastião e Ilhabela, 6 balsas e o tempo de espera é de meia hora.
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0: 5h44.
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12: Boa tarde a todos. Segundo a meteorologia, teremos um final de semana com predomínio de céu nublado e chuva durante o dia em várias áreas do litoral paulista. As temperaturas vão oscilar entre a mínima de 17 e a máxima de 23 graus, tanto no sábado como no domingo. O vento vai soprar moderado de sudoeste durante todo o final de semana. E o mar vai ficar agitado e com risco de ressaca em várias praias da Baixada Santista amanhã e um pouco mais calmo no domingo. É isso aí. Um ótimo final de semana a todos.
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1: Na Saudade 5:51, e o Museu do Futebol em São Paulo abriu uma exposição especial em homenagem à Copa do Mundo de 2026. A mostra temporária Amarelinha reúne 18 camisas originais usadas pela seleção brasileira em mundiais entre 1978 e 2002. Outro destaque é o retorno da camisa utilizada por Pelé na Copa de 1970, que volta a ser exibida ao público. O Museu do Futebol funciona no Pacaembu, em São Paulo, de terça a domingo, das 9 da manhã às 6 da tarde.
2: Vamos aos resultados da rodada da Copa Sul-Americana. O La Guaira enfrentou Independiente e Rivadavia 4-2 para o Independiente. No outro jogo da noite, Universidade Católica recebeu Barcelona ontem à noite. O Barcelona de Guayaquil, né? 2-0 para o Barcelona. E fechando a rodada, o Peñarol encarou o Corinthians e deu empate 1-1.
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1: Na saudade, faltando agora um minuto para seis.
2: O medicamento cladribina oral, usado no tratamento de esclerose múltipla, passará a ser produzido no Brasil pela Fiocruz. A medicação já é distribuída pelo SUS e a expectativa é que a produção nacional reduza os custos e amplie o acesso dos pacientes. O remédio, conhecido comercialmente como Mavenclad, foi incorporado ao Sistema Único de Saúde em 2023. Atualmente, o tratamento de cada paciente custa quase R$140 mil em 5 anos.
1: E a Secretaria de Saúde de São Paulo reforçou as orientações à rede estadual sobre casos suspeitos de ebola. O objetivo é garantir a identificação, notificação, isolamento e atendimento adequado de possíveis pacientes. A medida foi tomada após a Organização Mundial da Saúde registrar quase 600 casos suspeitos e 139 mortes suspeitas em surtos na África. Segundo o governo paulista, o risco da doença chegar ao Brasil é considerado baixo.
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0: Na saudade, agora 6:08, Gilberto Gil.
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0: De acordo com o Waze, para você ouvinte da saudade, você que está em Santos, as informações do trânsito local. Nesse momento, a gente reporta para você algumas vias com trânsito bem carregado. Para você que está na orla da praia, não aconselho a você ir em direção à orla, né? Trânsito parado nesse momento, Avenida Bartolomeu de Gusmão. Também é na Avenida Vicente de Carvalho e Presidente Wilson, para você que vai sentido a São Vicente. Para quem volta sentido Ponta da Praia, o trânsito está um pouco melhor, mas também trânsito bem movimentado nesse momento. Você que sai da cidade, trânsito bem carregado na Avenida Martins Fontes. E para você que pretende ir para o lado da Nossa Senhora de Fátima, Zona Noroeste, trânsito bem carregado por motivo de alagamento neste final de sexta-feira. Agora 6:09.
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1: Na Saudade, agora 6h20.
2: As apostas para o concurso especial Mega Sena 30 anos já estão abertas. O sorteio está marcado para o próximo domingo, às 11 da manhã, e o prêmio pode chegar a 300 milhões de reais. As apostas podem ser feitas até às 10 da noite de sábado e o jogo simples custa a partir de R$6.
1: E a professora de Física do Colégio Santa Cecília, Rita Cássia Alves Lourenço Del Giorgio, está internada na Beneficência Portuguesa de Santos e precisa de doações de sangue. O hemonúcleo de Santos informou que o estoque de sangue está em nível crítico e pede doações de todos os tipos sanguíneos. As doações podem ser feitas no posto de coleta da unidade Guilherme Álvaro, na rua Oswaldo Cruz, 197. O atendimento acontece de segunda a sábado, das 7h30 da manhã à 1 da tarde. No momento do cadastro, o doador deve informar o nome da paciente e também o hospital onde ela está internada.
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0: Na saudade, agora 6h29, Alicia Keys.
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0: 6h29, as informações, mais uma vez, do trânsito, de acordo com o site da CEMIL, as travessias litorâneas. Santos Guarujá, no momento, com 8 balsas, tempo de espera em Santos, 20 minutos, no Guarujá, 15. Travessia Guarujá Bertioga, uma balsa apenas, com tempo de espera de 40 minutos. Travessia Santos Vicente de Carvalho de pedestres, 3 embarcações, tempo de espera 12 minutos. No litoral norte, São Sebastião e Ilhabela, com 5 balsas e o tempo de espera é de meia hora. Agora as estradas, de acordo com o Threads da Ecovias Imigrantes, as condições neste momento: Anchieta, sentido capital, trânsito lento dos quilômetros 63 ao 61 e do 18 ao 17. Já na Imigrantes, sentido litoral, trânsito lento dos quilômetros 67 ao 70. Nos demais trechos, com trânsito normal. 6h29.
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0: 6h31.
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1: Faltando agora 20 minutos para 7, a temporada de cruzeiros 2026-2027 terá um aumento de 24% na oferta de leitos. O número de vagas vai passar de 672 mil para mais de 831 mil. Ao todo, 8 navios vão operar na costa brasileira, sendo que 6 terão escalas no Porto de Santos. Entre as novidades estão as estreias dos navios MSC Virtuosa e Buena Vista, da empresa espanhola Cor Azul Cruzeiros.
2: O canal oficial de Tina Turner no YouTube será palco de uma homenagem global à artista neste domingo, 24 de maio, data que marca 3 anos de sua morte. Batizado de A Global Celebration of Tina Turner, o evento especial será transmitido ao vivo e promete reunir fãs de diferentes países em uma celebração digital dedicada à trajetória da eterna rainha do rock and roll. Segundo os perfis oficiais da cantora, a live stream contará com grandes sucessos e performances históricas ao vivo que marcaram a carreira da artista, Annie Mae Bullock. A exibição está marcada para as 13 horas, horário de Brasília.
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0: Na Saudade, agora 6h53, Ivan Lins.
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2: Na Saudade, faltando agora 4 minutos para 7, temperatura na marca dos 17 graus.
4: Estes foram alguns destaques desta edição.
2: Mega Sena, 30 anos, pode pagar prêmio de 300 milhões de reais neste domingo.
4: Trump anuncia envio de 5 mil soldados dos Estados Unidos para a Polônia.
2: Fiocruz vai produzir medicamento de alto custo para esclerose múltipla no Brasil.
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7:30, ótima noite pra você. Prayer Woman com Roy Orbison aqui nos 99,7. Também Billy Paul, July, July, July, voltamos à década de 70. Pra você uma excelente noite, ótima sexta-feira.

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0: Ótima noite pra você que ouve a saudade. Faltando agora 2 minutos para 5. Rádio Táxi com o rádio ligado. Ainda Ordinary World com Duran Duran na maior rádio flashback do Brasil. Eu, Thiago Ferraz, fico por aqui. Volto amanhã às 3 da tarde. Depois do intervalo, tem Adriana Lima aqui nos 99,7. Pra você, uma excelente noite.
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6: Uma excelente noite para você, 8 horas e 1 minuto. Você está na Saudade FM, ZYM 717, 99,7 MHz. Eu sou Adriana Lima. Fico com você até a meia-noite. Boys Like Girls com Taylor Swift abrem a minha programação de hoje. Música.

0: 8:12 na Saudade FM.
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0: Os Paralamas do Sucesso com Ska, Sade de Sweetest Taboo, clássico da década de 80, e New Diamond com September Morn. 8h23, na Saudade FM, a rádio que te faz recordar.
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0: Caetano Veloso, Outras Palavras, no clássico nacional da década de 70, antes Kiss com Forever, Jeffrey Osborne, On the Wings of Love. Logo após o intervalo, tem a veiculação, que é obrigatória, da Voz do Brasil. É às 22 horas, eu volto aqui no seu dial com a nossa programação musical, mas ela continua lá no nosso site. 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